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A como ele fala, minha mão, porque não vou dar 2 horas andando. Eu vou lá no estúdio, eu vou andar só um aí. 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